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0: Bom dia, são 8 horas. 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
4: Pela Guarda, a cidade recebe mais uma edição do Guarda Wine Fest, que decorre de 10 a 12 de julho, na Alameda de Santo André. Ao longo dos últimos anos, o evento tem vindo a consolidar-se como uma referência entre os festivais dedicados ao vinho, reunindo produtores, especialistas e público em torno do melhor que o território tem para oferecer. Na edição 2026, a Comissão Vitivinícola Regional do Tejo assume o papel de convidada, enriquecendo a presença habitual das regiões da Beira Interior, Douro e Dão. Promovido pelo município da Guarda, em parceria com a Comissão Vitivinícola Regional da Beira Interior, o festival propõe uma experiência que cruza vinhos de excelência com gastronomia, cultura e música ao vivo. O arranque está marcado para sexta-feira, 10 de julho, às 18 horas, com a inauguração oficial. Por Gouveia, de 9 a 12 de julho, a Avenida Boto Machado volta a ser ponto de encontro dos Sabores da Serra da Estrela, com o Tapiscos, 13º Festival de Tapas e Petiscos. Há petiscos irresistíveis, música, animação e convívio em 4 dias para viver e saborear, porque os melhores momentos acontecem à mesa. Por Ceia, a Câmara Municipal revelou que vai assumir os encargos com os seguros do ramo automóvel e de multirriscos de edifícios das 3 corporações de bombeiros do concelho. O investimento da autarquia é de cerca de 61 mil euros anuais. A Escola Nacional de Bombeiros elaborou o caderno de sensibilização Incêndios Rurais, o que fazer antes, durante e depois, uma publicação destinada a reforçar a informação, a prevenção e a autoproteção da população face ao risco de incêndios rurais. Estes continuam a representar uma das principais preocupações do país, sobretudo no contexto em que vivemos, em que a proximidade entre as florestas e as zonas habitacionais aumenta a exposição das comunidades ao perigo. Neste cenário, a preparação dos cidadãos assume um papel essencial na redução do risco e na construção de territórios mais seguros e resilientes. Com esta iniciativa, a Escola Nacional de Bombeiros pretende transmitir conhecimento prático sobre os comportamentos a adotar antes, durante e depois de um incêndio rural, prometendo uma maior consciência coletiva e incentivando cada cidadão a assumir uma participação ativa na prevenção e na proteção da sua comunidade. A publicação sublinha que a segurança coletiva depende também das decisões individuais tomadas no dia-a-dia, desde a adoção de medidas preventivas à capacidade de agir de forma informada em situações de emergência. O caderno de sensibilização, Incêndios Rurais, o que fazer antes, durante e depois, está disponível no site da Escola Nacional de Bombeiros. Pelo futebol, o Académico de Viseu chegou a acordo com Luís Silva para a renovação do contrato do capitão de equipa por mais uma temporada. Referência no balneário, o médio de 33 anos continuará a vestir de preto e branco naquela que será a sua 3ª época ao serviço do emblema viziense, reforçando a estabilidade, a liderança e a identidade de um grupo que prepara o regresso histórico ao principal escalão do futebol português, 37 anos depois. Já por Tondela, o lateral brasileiro Zé Ricardo assinou até julho de 2028. Também o extremo argentino Gastón Novero assinou pelo Tondela até 2028. Anunciou a SAD do emblema Beirão que na próxima temporada vai disputar a 2ª Liga de Futebol. tempo, para hoje o Instituto Português do Mar e da Atmosfera prevê céu limpo e vento fraco. Quanto às temperaturas, a máxima prevista para hoje na Meda é de 36 graus. O IPMA colocou o Distrito da Guarda sob aviso laranja para já até domingo, quando as temperaturas máximas deverão andar perto dos 40 graus.
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4: Bom dia, emissão de fim de semana da sessão da manhã na Meda FM.

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0: Espero que tenha um grande fim de semana. Antes disso, digo-lhe que daqui a pouco atualizamos a informação. 8 horas e 14 minutos.
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Vamos a caminho do final da primeira hora da sessão da manhã de sábado. Tenha um ótimo fim de semana. 8 horas e 27 minutos.

0: Bom dia, são 9 horas. 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
3: Notícias com José Luís Araújo.
4: Pela Guarda, a cidade recebe mais uma edição do Guarda Wine Fest, que decorre de 10 a 12 de julho, na Alameda de Santo André. Ao longo dos últimos anos, o evento tem vindo a consolidar-se como uma referência entre os festivais dedicados ao vinho, reunindo produtores, especialistas e público em torno do melhor que o território tem para oferecer. Na edição 2026, a Comissão Vitivinícola Regional do Tejo assume o papel de convidada, enriquecendo a presença habitual das regiões da Beira Interior, Douro e Dão. Promovido pelo município da Guarda, em parceria com a Comissão Vitivinícola Regional da Beira Interior, o festival propõe uma experiência que cruza vinhos de excelência com gastronomia, cultura e música ao vivo. O arranque está marcado para sexta-feira, 10 de julho, às 18 horas, com a inauguração oficial. Por Gouveia, de 9 a 12 de julho, a Avenida Boto Machado volta a ser ponto de encontro dos Sabores da Serra da Estrela, com o Tapiscos, 13º Festival de Tapas e Petiscos. Há petiscos irresistíveis, música, animação e convívio em 4 dias para viver e saborear, porque os melhores momentos acontecem à mesa. Por sei, a Câmara Municipal revelou que vai assumir os encargos com os seguros do ramo automóvel e de multirriscos de edifícios das 3 corporações de bombeiros do concelho. O investimento da autarquia é de cerca de 61 mil euros anuais. A Escola Nacional de Bombeiros elaborou o caderno de sensibilização incêndios rurais, o que fazer antes, durante e depois, uma publicação destinada a reforçar a informação, a prevenção e a autoproteção da população face ao risco de incêndios rurais. Estes continuam a representar uma das principais preocupações do país, sobretudo no contexto em que vivemos, em que a proximidade entre as florestas e as zonas habitacionais aumenta a exposição das comunidades ao perigo. Neste cenário, a preparação dos cidadãos assume um papel essencial na redução do risco e na construção de territórios mais seguros e resilientes. Com esta iniciativa, a Escola Nacional de Bombeiros pretende transmitir conhecimento prático sobre os comportamentos a adotar antes, durante e depois de um incêndio rural, prometendo uma maior consciência coletiva e incentivando cada cidadão a assumir uma participação ativa na prevenção e na proteção da sua comunidade. A publicação sublinha que a segurança coletiva depende também das decisões individuais tomadas no dia-a-dia, desde a adoção de medidas preventivas à capacidade de agir de forma informada em situações de emergência. O caderno de sensibilização, incêndios rurais, o que fazer antes, durante e depois, está disponível no site da Escola Nacional de Bombeiros. Pelo futebol, o Académico de Viseu chegou a acordo com Luís Silva para a renovação do contrato do capitão de equipa por mais uma temporada. Referência no balneário, o médio de 33 anos continuará a vestir de preto e branco naquela que será a sua terceira época ao serviço do emblema viziense, reforçando a estabilidade, a liderança e a identidade de um grupo que prepara o regresso histórico ao principal escalão do futebol português, 37 anos depois. Já por Tondela, o lateral brasileiro Zé Ricardo assinou até julho de 2028. Também o extremo argentino Gastón Novero assinou pelo Tondela até 2028. Anunciou a SAD do emblema Beirão que, na próxima temporada, vai disputar a 2ª Liga de Futebol. Quanto ao tempo, para hoje, o Instituto Português do Mar e da Atmosfera prevê céu limpo e vento fraco. Quanto às temperaturas, a máxima prevista para hoje na Meda é de 36 graus. O IPMA colocou o Distrito da Guarda sob aviso laranja para já até domingo, quando as temperaturas máximas deverão andar perto dos 40 graus.
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4: Bom dia, bem-vindos à sessão da manhã de sábado, de fim de semana. Espero que fique desse lado, pelo menos até às 10 horas. 8 horas e 59 minutos.

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1: Daqui a pouco atualizamos a informação regional na Meda FM. 9 horas e 22 minutos.

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2: Vamos para o final da emissão de sábado, da sessão da manhã. Tenha um grande fim de semana, um ótimo sábado. De qualquer modo, eu espero por si amanhã, depois das 8, na sessão da manhã de domingo. 9 horas e 49 minutos.

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Bom dia, segunda hora, as minhas canções. Abrimos com uma sequência com Chingon, Billy Preston, Jen Love, Gisabelle, também Country Crew e James. Bom dia, consigo até ao meio-dia.

0: Bom dia, são 10 horas. 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
2: Bom dia, as minhas canções. Até ao meio-dia. As primeiras para ouvir nesta manhã de sábado com Gal Costa, Zé Cabaleiro, Papas da Língua e Hungria Hip Hop. Bom dia com a Meda FM.

As minhas canções, ao sábado entre as 10 e o meio-dia, espaço em que revisitamos grandes clássicos das músicas de outros tempos.

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1: Chegamos ao final da primeira parte desta emissão de 23 de maio. Voltamos para mais uma hora de grandes canções.

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2: Pela Guarda, a cidade recebe mais uma edição do Guarda Wine Fest, que decorre de 10 a 12 de julho, na Alameda de Santo André. Ao longo dos últimos anos, o evento tem vindo a consolidar-se como uma referência entre os festivais dedicados ao vinho, reunindo produtores, especialistas e público em torno do melhor que o território tem para oferecer. Na edição 2026, a Comissão Vitivinícola Regional do Tejo assume o papel de convidada, enriquecendo a presença habitual das regiões da Beira Interior, Douro e Dão. Promovido pelo município da Guarda, em parceria com a Comissão Vitivinícola Regional da Beira Interior, o festival propõe uma experiência que cruza vinhos de excelência com gastronomia, cultura e música ao vivo. O arranque está marcado para sexta-feira, 10 de julho, às 18 horas, com a inauguração oficial. Por Gouveia, de 9 a 12 de julho, a Avenida Boto Machado volta a ser ponto de encontro dos Sabores da Serra da Estrela, com o Tapiscos, 13º Festival de Tapas e Petiscos. Há petiscos irresistíveis, música, animação e convívio em 4 dias para viver e saborear, porque os melhores momentos acontecem à mesa. Por Ceia, a Câmara Municipal revelou que vai assumir os encargos com os seguros do ramo automóvel e de multirriscos de edifícios das 3 corporações de bombeiros do concelho. O investimento da autarquia é de cerca de 61 mil euros anuais. A Escola Nacional de Bombeiros elaborou o caderno de sensibilização incêndios rurais, o que fazer antes, durante e depois, uma publicação destinada a reforçar a informação, a prevenção e a autoproteção da população face ao risco de incêndios rurais. Estes continuam a representar uma das principais preocupações do país, sobretudo no contexto em que vivemos, em que a proximidade entre as florestas e as zonas habitacionais aumenta a exposição das comunidades ao perigo. Neste cenário, a preparação dos cidadãos assume um papel essencial na redução do risco e na construção de territórios mais seguros e resilientes. Com esta iniciativa, a Escola Nacional de Bombeiros pretende transmitir conhecimento prático sobre os comportamentos a adotar antes, durante e depois de um incêndio rural, prometendo uma maior consciência coletiva e incentivando cada cidadão a assumir uma participação ativa na prevenção e na proteção da sua comunidade. A publicação sublinha que a segurança coletiva depende também das decisões individuais tomadas no dia-a-dia, desde a adoção de medidas preventivas à capacidade de agir de forma informada em situações de emergência. O caderno de sensibilização, incêndios rurais, o que fazer antes, durante e depois, está disponível no site da Escola Nacional de Bombeiros. Pelo futebol, o Académico de Viseu chegou a acordo com Luís Silva para a renovação do contrato do capitão de equipa por mais uma temporada. Referência no balneário, o médio de 33 anos continuará a vestir de preto e branco naquela que será a sua terceira época ao serviço do emblema viziense, reforçando a estabilidade, a liderança e a identidade de um grupo que prepara o regresso histórico ao principal escalão do futebol português, 37 anos depois. Já por Tondela, o lateral brasileiro Zé Ricardo assinou até julho de 2028. Também o extremo argentino Gastón Novero assinou pelo Tondela até 2028, anunciou a SAD do emblema Beirão, que na próxima temporada vai disputar a 2ª Liga de Futebol. Quanto ao tempo, para hoje, o Instituto Português do Mar e da Atmosfera prevê céu limpo e vento fraco. Quanto às temperaturas, a máxima prevista para hoje na Meda é de 36 graus. O IPMA colocou o Distrito da Guarda sob aviso laranja para já até domingo, quando as temperaturas máximas deverão andar perto dos 40 graus.
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0: Muito obrigado, São Paulo.
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0: Boa tarde, são 17 horas. 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
1: Olá, muito boa tarde, sejam bem-vindos a mais uma emissão às tardes na Meda FM. Vamos consigo até bem perto das 19 neste sábado, um sábado cheio de coisas boas, de grandes músicas nesta emissão. Para si um grande abraço, é um prazer estar consigo neste sábado. Vamos até às 19. Até já.
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0: Estamos assim no final desta primeira hora, para si continuação de uma ótima tarde, neste sábado, um sábado, um bom fim de semana para si que está aí desse lado a fazer-nos companhia. Nós vamos fazer um pequeno intervalo, estamos de volta já já. Agora, 17h51.
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0: Boa tarde, são 18 horas. 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
1: Olá, muito boa tarde. Vamos dar início à segunda hora de emissão das Tardes da Meda. Hoje, que é sábado, um dia mais tranquilo, um bom fim de semana para si, um bom sábado. Divirta-se, cuidado com esse pé direito, cuidadinho. Nós por aqui vamos dar a melhor música, a música dos anos 80. Fique por aí.

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Estamos de regresso depois dos compromissos comerciais. Aqui estamos de volta para mais uma grande sequência de músicas aqui na sua rádio, neste final de semana. Para si, desejo-lhe uma ótima tarde. Divirta-se, venha daí connosco em 96.6. Agora, 18h30.

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1: Agora, 18h52. Estamos no final desta emissão, prometendo voltar amanhã. Um grande abraço, fique bem, fique na melhor companhia. Nós por aqui cá estamos de novo com a música dos anos 80. Um bom sábado para si.

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tinha suspirado, tinha beijado o papel devotamente. Era a primeira vez que lhe escreviam aquelas sentimentalidades, e o seu orgulho dilatava-se ao calor amoroso que saía delas, como um corpo ressequido que se estira num banho tépido. Sentia um acréscimo de estima por si mesma e parecia-lhe que entrava, enfim, numa existência superiormente interessante, onde cada hora tinha o seu encanto diferente, cada passo conduzia a um êxtase e a alma se cobria.

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0: boa noite. Zero horas. 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